0: 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E os problemas se isso como uma atadura que parecia não ter fim. Você pergunta, e como foi restaurada? Como foi que Deus lhes compensou esses anos de sofrimento? Ponga atenção, vamos ouvir deles mesmos. E isso seguro vai aumentar sua fé. Oiga.
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Aí está, você acabou de escutar esta pessoa que saiu da miséria e vindo para uma nova vida. Não quede-se mais nesta vida, nesta situação a qual você está enfrentando. Dá-lhe uma oportunidade para este Deus dar-te a vitória, dar-te a salida para este problema. Hoje é o dia ideal, hoje é o dia perfeito. Não deixe para amanhã o que se pode fazer hoje. Eu lhe vou dar uma direção e hoje eu te espero aqui para poder ajudar-te. Cade por tete entre Tulcã e os rios. Os horários de atenção são às 7 e às 10 da manhã. 3 da tarde e 7 da noite. Igreja Universal, aonde uma vida melhor espera por ti. Escutemos uma bonita canção e já volto falando mais sobre esta vida nova que Deus tem para ti.

Você quer vencer? Você quer que seu negócio prospere? Você abriu um negócio próprio, você abriu um empreendimento, você é empresário, comerciante, pero ao invés de melhorar, só está empeorando a situação. Falta a direção de Deus, falta você ver Deus em sua vida. É por isso que este lunes queremos fazer um desafio a todos. Você vai estar aqui participar de uma palestra, onde estaremos fazendo gratuitamente, de forma gratuita, e orando a Deus, pedindo a Ele que haja milagre em sua vida econômica. Vamos agora a uma canção e já regressamos.

para ser um clamor especial, principalmente para aqueles que estão endeudados e aqueles que também estão passando um momento difícil em sua economia, com as portas cerradas, não tendo trabalho, a economia está mal. Se você quer este câmbio, você estará com nós outros às 7 da manhã, horário principal onde estaremos fazendo este clamor. Aqui em Milagro, nós outros estamos ubicados em Lacade, 9 de outubro e Garcia Moreno. Você que é de Guayaquil, temos nosso Templo de la Fé, nossa sede nacional, em la Avenida de las Américas, número 305, ao norte de Guayaquil. Você pode se acercar, onde estará um pastor, um obreiro, para lhe aconselhar, ajudar e fazer uma oração por você. Que Deus me los bendiga, los esperamos.

Os te que nos escute nesta madrugada e os te se encontra em uma situação de desesperação. Os te tem deudas, as portas estão cerradas para os te. Subida econômica ido de mal em pior. E os te não sabe como sair desta situação em que os te se encontra. Este dia lunes nós outros estaremos clamando em seu favor, para que você pueda vencer esta situação de miséria. Assim como a senhora Guadalupe Nuno, ela já pudo vencer. Ela já tinha problemas de saúde, problemas econômicos, problemas familiares, por causa da miséria em que ela já vivia. Uma vida econômica completamente destruída. Chegou a comer comida de la basura, por um dia é já pudo cambiar esta situação através de uma decisão de fé, e lo mesmo também pode suceder com você. Escute este caso verídico.

0: La senhora Estela é já pudo superar el câncer, la situação de miséria, de humilhação em que ella vivia, sem tener ni siquiera para la comida, uma vida destruída. Pero foi necessário que ella tomara uma decisão. E você pode fazer lo mesmo. Este dia lunes, você pode sair de sua casa e participar conosco no Templo de la Universal. Eu estarei aqui no setor del Guasmo Oeste, na Avenida Perimetral e Pio Jaramillo, diagonal ao Subcentro Ruminhal, às 7:10 da manhã, 3 da tarde, como também às 7 da noite, determinando que você pueda prosperar com Deus. Eu les derro com o uniforme que habla del dia domingo, o tratamento com as águas. Manhã regressaremos com todos os dedos.
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5 da manhã com 12 minutos, este é o programa Despertar de la Fé. E já hoje lunes estamos despertos, listos a iniciar uma semana laboral com muitas ganas, com muita disposição, com ganas de vencer, porque cada dia temos que buscar ser melhor, a ser melhor, executar melhor, para que assim logremos alcançar aquilo que desejamos, que anelamos. Por isso, vamos com a beija canção e já estaremos falando mais do que sucederá hoje lunes.

0: 5 da manhã com 16 minutos, você pôde acompanhar o caso de superação de Diana Martínez. Ela logrou vencer, ela logrou sair adelante. Quando a pessoa se dispõe também a ser como é já isso, usar a fé, as portas são abertas e o milagre sucede. Eu quero compartilhar com vocês uma história de humildade e sabedoria. A oração antes de la refeição. Era uma vez um jovem africano que não frequentava uma igreja e pouco importava a oração. Ele vivia em Moçambique, pero sonhava em migrar para a África do Sul. Este país vizinho, achava ele, oferecia melhores condições de vida e de trabalho. Como não tinha o visto para cruzar a fronteira, resolveu ir por meio do campo, atravessando os campos e montanhas que separavam esses países. Assim, ele partiu em busca de seu sonho. Quando ele solo se pôs, sentiu medo e que os campos de África são genos de leões ferozes que saem para caçar na escuridão da noite. De repente, ele olhou e se amedrontou e viu o brilho das enormes presas de leão, com o corpo a tremer, cajou de rodillas e começou a orar como nunca antes havia feito. Passados alguns instantes, sem que nada tivesse sucedido, ele abriu um pouco seus olhos e, para sua surpresa, viu que o leão também estava de rodillas, acendo na oração. O muchacho se llenou de coragem. A oração parecia ter funcionado. Afinal, mesmo sem nunca haver buscado de Deus, havia logrado vencer aquela situação. Sem medo, levantou-se e disse: "Muito bem, senhor leão. Quedo muito feliz em ver que o senhor também é cristiano." Al que o rei se salva respondeu: "Ni tanto, meu jovem. Sin embargo, nunca dejo de hacer la mi oração antes de las refeições." Sabes, aquele que anda sempre com Deus, mesmo antes que o leão apareça, o que vive em comunhão com Deus, ou aquele que vive em comunhão com Deus, constante com seu Criador, desfruta de lo melhor desta vida. A cada dia, sembra uma boa semilla e vê e cosecha com abundância por el resto de sua vida. Essa é a história de sabedoria no dia de hoje, la oração antes de la refeição. Deu para entender, aquele muchacho africano nunca havia orado. Ele sonhava ir à cidade vizinha, porque ele vivia em Moçambique. E em meio ao campo, em meio às montanhas, ele teve medo. E leões ferozes vieram a seu encontro, e ele então se começou a orar. E quando ele percebeu, o leão também se pôs de rodillas. Ele viu que o leão não lhe atacou. E o leão lhe respondeu: não, meu amigo, é que sempre eu hago uma oração antes de minhas refeições. É muito gracioso isso, pero de verdade que nós outros temos que entender que a oração é necessário. A oração antes de las refeições, L'oração antes de sair de casa, você que se vá trabalhar el dia de hoje. Haga uma oração antes para que Deus te proteja, para que Deus te guarde, para que Deus te libre de todos os males, dando-lhe sabedoria, entendimento, discernimento, para que Deus bendiga a obra de suas manos e que todo, pelo todo, lhe vá já bem. Eu quero que você acompanhe o informe de lo que sucede todos os domingos aqui em nosso templo, de los milagros e também em todos os templos de la Universal e no país.
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0: 5 da manhã com 29 minutos. Muito bom dia a você, condutor, você que ahorita está manejando, indo ao trabalho, você que está de regresso também do trabalho, indo à sua casa, porque você isso guarda toda a noite no hospital, você isso guarda na cidade, que seu dia seja um dia muito produtivo. Hoje dia lunes é dia de vencer, de lutar. Estaremos todo o dia clamando em seu favor para que as portas sejam abertas, para que a prosperidade chegue a sua vida e que você logre sair adelante. Você também que se encontra desempregado, ha tocado muitas portas e as portas você las vê cerradas. Clame a Deus, porque a oração já tem poder. Eu quero ler neste momento a história, um caso verídico de uma pessoa que logrou sair adelante.
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veia um futuro para minha vida econômica. José não veia esse futuro. Não me faltava nada, pero enfrentava limitações financeiras. Por isso, comecei a pensar que nunca teria um futuro exitoso, recuerda. Esses pensamentos de fracasso lhe trajeram diversas dificuldades, tinha complejos de inferioridade, medo de ir a lugares e vergonha de conversar com as pessoas. Com muito sacrifício, logrei ingressar à universidade e meu padre me ajudava a costear meus estudos. Quando me graduei, busquei emprego em minha área profissional, pero não o consegui. Terminei muito endeudado, relata. Sua vida começou a cambiar quando recebeu uma invitação de Aline, quem hoje é sua esposa, para assistir à La Iglesia Universal. Allí percebeu um ambiente diferente e também escutava testemunhos de pessoas que haviam alcançado o êxito, apesar de não contar com estudos ou experiência profissional. A partir de então, José começou a pôr em prática as enseñanzas que recebia em cada reunião, mediante sua fidelidade e a devolução das primícias, experimentou uma transformação em sua vida. E ele dá ênfase na frase que disse: nossa fidelidade a Deus nos permitiu ter uma vida exitosa. Assim afirma José, e você, amigo, amiga, também, que vem passando por dificuldades econômicas. Pode que seja que você seja uma pessoa já graduada, você seja uma pessoa já que tem sua formação, ha tocado muitas portas e não ha logrado, não ha alcançado ter seu trabalho, pôr seu negócio. É necessário que você use a fé, como também lo hizo José, para poder sair adelante, para vencer as travas econômicas e lograr prosperar. Você também pode prosperar. Você também pode sair adelante. Levante-se de la situação na qual você se encontra e venha clamar a este Deus vivo que tem poder para cambiar sua vida. Vamos a estar realizando o dia de hoje 5 clamores muito fortes para você que ha perdido a esperança, para você que já tentou de diversas maneiras sair adelante e não lo pudo, não logrou alcançar. Estaremos clamando 7 da manhã, 10 da manhã, meio-dia, 3 da tarde, 7 da noite. Gratuitamente estaremos regalando a você uma carpeta de minhas maiores conquistas para este ano de 2026. Allí você vai pôr todos os projetos e você alcançará o resultado. Muitas pessoas vêm dando testemunhos de participar nos dias lunes, vêm alcançando a vitória em sua vida econômica.

5 da manhã com 45 minutos, você que nos vem acompanhando desde as 5 da manhã em ponto. Estamos aqui com as promessas e eu vou a sacar uma promessa nesse instante para ler a você. Essa é sua promessa, a promessa do dia que te acompanhará durante todo este dia. Sim, todo este dia. E quando seja às 5h50 da manhã, estaremos realizando também a plegar em seu favor, a oração del trabalhador. Se possível, a hora, prepare um vaso com água, porque já estaremos em instantes realizando a oração em seu favor. Vamos a preparar-nos para ler a promessa del dia.

sono, já saquei aquela promessa del dia e disse: enquanto a Deus, seu caminho é perfeito. Acrisolada és a palavra del Senhor. Ele és escudo a todos os que a ele se acorrem. Salmos 18, versículo 30. Quer dizer, toda pessoa que tem a palavra de Deus em sua vida, esta palavra é um escudo que la protege, libra édia de todos os mares. Aferre-se à palavra de Deus, porque todo pode

acrisolada és la palavra del Senhor. Se vamos estudar o significado de la palavra acrisolada, você vai entender o que realmente significa. Descreve algo ou alguém que ha sido purificado, perfeccionado ou fortalecido tras passar por pruebas, dificuldades ou experiências exigentes. La palavra del Senhor é acrisolada, é perfeita, é pura, para que tuviéramos acesso a la palavra. Hoje em dia, muitos tiveram que dar sua vida, muitos morreram, a exemplo do apóstolo Juan, Mateus, Lucas, Marcos, Pedro, tantos outros deram suas vidas. La palavra foi feita com muita sangue, com muito sudor, muito sacrifício. Foram muitas provas, muitas dificuldades e ou experiência exigentes para que hoje te tiver acesso. Não a despreze. Ele, Deus, escuda todos os que a Ele se acorrem. Com esta palavra, nesse momento, vamos falar com Deus.

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1: Yo tengo aquí, mi Dios, su palabra, porque su palabra es escudo, su palabra es la guía, es la enseñanza mayor, es la sabiduría mayor que todos nós outros necessitamos. Se você também pode atender com você a palavra, abrace-la, abraça esta palavra, abrace-la, porque você pode separar-se de todo, menos de la palavra de Deus, porque ella é viva, ella é vida, ella é segurança, ella é proteção, fortalecimento, ella é conhecimento, ella é o manual de vida para que você pueda salir adelante. Você já tentado a ser tantas coisas com a força de seu braço e não lo ha logrado. Não lo ha logrado porque devido a tantas distrações, a tantas coisas que este mundo oferece, você ha se distanciado de lo mais importante que é a palavra, que poderia ser seu escudo, sua força.

fortaleça. Nessa hora, meu Padre, nos volvemos a esta palavra, abraçamos a esta palavra e confiamos. Sim, confiamos em ela, meu Deus, porque, como está escrito também, passará los céus, passará a terra, pero minhas palavras não passarão. Hasta mesmo na coma, hasta mesmo um ponto, todo o que está aqui se cumprirá em nossas vidas. Por isso, meu Deus, levanta o que está caído. Fortaleça esta pessoa que já não tinha forças. Levanta, meu Deus, esta pessoa, anima. Gena-os com teu espírito. Gena-os com tua presença, com tua paz, com tua unção, com tua direção, meu Deus. Para que esta pessoa seja diferente. Que já não mais seja o mesmo homem, a mesma mulher, não. Mas que esta pessoa, meu Deus, já entenda que através da fé, já pode sair adelante, pode lograr vencer. Abra, Deus meu, as portas que estavam cerradas, os caminhos que estavam cerrados, que já alcance a vitória, que os projetos de Eja se cumpram, meu Deus, meu Padre. Consagra esta água, quando esta pessoa beba, que já receba vida, que já receba forças, que já receba saúde, que já receba disposição, e que o dia de hoje seja um dia de vitória, seja um dia exitoso em todas as áreas de sua vida. É o que se lhe pido, e que seja consagrada esta água em o nome do Padre, do Filho e do Espírito Santo, e que recebamos força para lutar e para vencer. Em nome de Jesus, amém. E graças a Deus. Beba da água e receba a vida.

Oi, lunes, não se olvide de trair sua carpeta. Você que não tem na carpeta de las maiores conquistas, você receberá gratuitamente. Já em alguns instantes, às 7 da manhã, você vai realizar o primeiro clamor por las maiores conquistas. Às 10 da manhã estarei presente aí para clamar por vocês, como também ao meio-dia. Venga, não há que pagar nada. E todos são muito bem-vindos. 3 da tarde e 7 da noite. Avenida de las Américas 305, aqui em Kennedy Norte, nosso Templo de los Milagros, ou um templo de la Universal mais cercana a seu hogar. Buenos dias, Guayaquil! Buenos dias, Guajas! Buenos dias, Equador!

Agora são precisamente as 10 da manhã com 43 minutos. El dia de manhã, martes, nós estaremos justamente ministrando a cura, a sanidade, como ha sido ministrado em la vida de la Senhora Maria Delgado. É de aqui, durante um largo período de sua vida, ella tuvo que lidiar com o que de pronto você vem lidiando. De pronto, você conhece muito bem, de cerca, o significado da palavra desahucio, enfermedade, dolência, mas você ainda não conheceu o significado da palavra cura, sanidade e milagro. E lhe gostaria conhecer. Por isso, el dia de manhã, nós estaremos tocando en el manto e estaremos fazendo valer o que está escrito, não? Porque as Sagradas Escrituras mencionam que uma mulher, durante 12 anos, ella padeceu com hemorragia e ella havia gastado todos os recursos que tinha em busca de uma solução, sabe? O problema em si não é gastar, porque muita gente ha gastado também. Ha gastado com tratamentos, com cirurgias, com terapias. Ha hecho todo o que está a seu alcance em busca de uma tão sonhada sanidade. O problema em si não é gastar. O problema é você gastar e não ver um resultado. Isso é o mais doloroso, o mais mortificante que de pronto vem sucedendo com você ou com um familiar suyo. Vocês terem gastado todo e hasta lo que não tem. Sin embargo, o resultado não ha sido satisfatório, nem muito menos proveitoso. Pelo dia de manhã, martes, queremos pôr um ponto final a essa situação. Queremos ajudar a você a reverter esse quadro e a cambiar essa situação. Você se perguntará como? Através da fé. Vamos colocar a fé que é sobrenatural, que é o poder de Deus que move o sobrenatural em favor de sua vida. Manhã, martes, 7 da manhã, 10 da manhã, às 3 da tarde e, por último, às 7 da noite. Nós esperamos a todos vocês em el Templo de los Maiores Milagros, Avenida de las Américas, número 305, em el setor Kennedy Norte. Você, de pronto, você já ha escuchado essa programação desde seu veículo, desde seu hogar, desde o trabalho, ou de pronto desde a cola de um hospital, desde a fila para entrar em um centro médico, um centro de saúde. Pero eu quero invitar a você, salga da cola do hospital, da clínica, do centro médico e venha ser parte da cola do testemunho, da fila dos resultados, como aconteceu também na vida da senhora Mayra. Acompanhe, por favor, mais um caso verídico.